mais gostosa no seu rádio. Obrigado pela audiência. Continue participando aí através do WhatsApp, porque daqui a pouquinho vai rolar aquele salve. Daqui a pouquinho vai rolar aquele alô pra quem tá acompanhando a nossa programação. Obrigado aí pela audiência. Vamos lá, a música continua.

0: 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Tá na Liberdade, tá bom demais. A música não pode parar. Obrigado aí pela tua audiência. Aumenta o volume.
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0: Que bom que você tá acompanhando a gente. A gente fica feliz em saber que você tá aí, viu? É hora de mandar aquele salve, aquele alô pra quem tá acompanhando a nossa programação. Meu amigo Wagner tá na sintonia, né? Meu amigo Carlos Miranda também, a Beatriz, o Marques, obrigado pelo carinho. Alô, Luísa, aquele abraço. A Edna também, o Francisco, a Rosineide Maria. Muito obrigado pelo carinho, pela sintonia de vocês. Daqui a pouquinho tem mais alô.
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0: Fala aí. Essa é a rádio mais gostosa do seu rádio, né? Então não sai daí não que eu já volto.
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4: 9:18.
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4: E atenção, atenção, porque tem lua azul nesse fim de semana. Fenômeno raro, segundo a NASA. Vamos lá. Torça para fazer tempo bom onde quer que você esteja, porque nesse fim de semana vai ter a chamada lua azul. É o que confirmou a NASA. O fenômeno astronômico será nesse domingo, dia 31, e é considerado raro pela NASA, Agência Espacial Norte-Americana, porque acontece a cada 2 ou 3 anos. E apesar de o nome ser lua azul, ela não muda de cor. O motivo do nome é outro. O nome lua azul vem de uma particularidade do calendário lunar, quando ocorrem duas luas cheias no mesmo mês. A segunda lua cheia ganha o nome de lua azul ou lua azul sazonal. Segundo a NASA, o primeiro registro do termo, né, ele foi encontrado em um panfleto de 1528 que trazia a expressão em inglês a cargo, The Morning is Bluey. Bluey pode derivar aí de believe ou believe, que significava traidor, e teria sido usado porque a lua cheia extra que apareceu traiu as datas de feriados cristãos, como por exemplo a quaresma e a Páscoa. Então, você que gosta desse tipo de fenômeno, fique de olho. Tá na Liberdade? Tá bom demais.
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4: 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E vamos lá, conferindo aí a nossa programação. Segue.

0: aquela música maravilhosa que você gosta, rola aqui na nossa programação. Nosso muito obrigado pelo seu carinho, pela sua audiência. Continue pedindo a tua aí através do nosso WhatsApp. Daqui a pouquinho a gente vai mandar aquele alô pra galera toda que tá na sintonia aí. E claro, sua canção também rola aqui na nossa programação, né? Muito bom saber que você tá aí. Esteja você em casa, no seu trabalho, esteja você aí dando uma caroninha pra gente no teu carro, no teu caminhão. Nosso muitíssimo obrigado pela tua audiência. Vamos lá, a programação não para.
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0: sensacional, tá na liberdade, tá bom demais, olha aí. Obrigado pelo carinho, obrigado pela sintonia. Vamos lá, o som não para por aqui, 104.9, essa é a liberdade.
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0: coisa boa, só música maravilhosa, né? Agora é hora de mandar alô. Minha amiga Ana Maria tá na sintonia, mandando WhatsApp pra gente, o Matheus também. A Elisângela Cristina, obrigado pelo carinho. Reginaldo, Alexia, tá na sintonia, grande abraço. A Solange também, um beijo. A Silvaninha Souza, tá adorando a programação, coisa boa. Obrigado pelo carinho, viu?
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0: Essa é a Liberdade FM, não sai daí não, porque tem muito mais músicas pra você daqui a pouquinho, tá? Fique ligado aí, porque tem recados importantíssimos aí dos nossos patrocinadores.
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0: Sensacional. Pra você que tá aí no trabalho, nosso muito obrigado pelo carinho. Tô sabendo que tem bastante gente com o radinho ligado aí no trabalho, em casa, no seu carro dando uma caroninha. Boas festas pra todos vocês aí. Vamos lá, o programa não pode parar, o programa por aqui segue.
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0: Voltamos depois de um intervalo comercial bem rápido. E pra continuar nesse clima, vamos aproveitando aí a próxima música que selecionamos pra vocês aí. Simbora.
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0: E vamos lá, porque por aqui é só música boa.

0: música que você gosta, na melhor programação do seu rádio. Você participa, você pede, a gente, né, vai anotando aqui os pedidos musicais, mandando para o programador e a qualquer momento rola na nossa programação. Vamos nessa, a música continua.
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0: legal que você está aí acompanhando o nosso programa. A gente fica muito agradecido pela sua audiência. Vai pedindo o seu som, mandando seu alô. Agora é hora de mandar beijinhos e beijinhos e beijinhos para minha amiga Luluzinha Pires. A Michirlânia também está na sintonia. Obrigado pelo carinho. O Zé Bernardo também está acompanhando a gente aí. Valeu. A Marinalva Santos, o Silvio e a Gerriane também está acompanhando o nosso programa. Um grande abraço.
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0: Galera, não sai da sintonia não, porque daqui a pouquinho na sequência eu tô de volta e eu vou te contar uma que você vai pilhar. Aguenta aí.
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4: Olá, você está no Minuto News. A informação que te encontra em qualquer lugar. Para começar, as manchetes do dia. O Senado boliviano busca revogar a lei do estado de emergência. A União Europeia suspende por um ano as tarifas sobre ureia e amônia. Israel ignora cessar fogo e ataca vilarejos do sul e leste do Líbano.
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4: O Senado boliviano aprovou no domingo um projeto de lei crucial. O objetivo é revogar a lei do estado de exceção, uma norma que está em vigor desde 2020 e estabelecia condições específicas para a governança do país. A iniciativa legislativa busca reavaliar o arcabouço legal implementado nos últimos anos. Esta movimentação pode gerar importantes desdobramentos políticos na Bolívia. O Conselho da União Europeia decidiu suspender por um ano as tarifas sobre ureia e amônia. A medida, aprovada recentemente, visa reduzir os custos para os agricultores europeus. No entanto, é importante frisar que esta suspensão exclui produtos originários da Rússia e de outros países que não foram especificados na comunicação oficial. A ação busca estabilizar o mercado interno de insumos. Israel executou ataques contra vilarejos nas regiões sul e leste do Líbano. A ação militar ocorreu ignorando o cessar-fogo em vigor na área. Os bombardeios atingiram diversas comunidades. Esta ofensiva representa uma violação do acordo de trégua, aumentando a tensão na fronteira. Não há detalhes adicionais sobre as consequências imediatas dos ataques, mas a situação é de alerta máxima na região.
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0: Rádio Liberdade FM informa a hora certa.
1: 9h55.
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5: E vamos lá, porque por aqui o ritmo não para, continua.
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5: E vamos lá, se prepara aí, porque tem muito mais sucesso chegando.
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Sensacional, tá vendo aí, né? Só musicão pra quem tá acompanhando a nossa programação nesse dia maravilhoso. Continue participando da nossa programação, porque daqui a pouquinho eu vou mandar aquele alô sensacional pra você. Vamos lá, a música continua.

Só musicão pra você, né? Tá na Liberdade, tá bom demais. Quem aí tá curtindo a nossa playlist, levanta a mão. Aqui na Liberdade, nos mandem as suas mensagens aí e também os seus pedidos musicais pra gente poder saber o que você gosta de curtir, que a gente vai melhorando cada vez mais a nossa programação pra animar ainda mais o teu dia, tá? Simbora! Aí,

0: E os alunos não param. Que bom que você tá junto com a gente, mandando alôzinhos e também aquele alô, aquele beijão para todos vocês aí na sintonia da nossa programação. Deixa eu mandar aqui um alô pro meu amigo Ítalo Rocha. Também o Fernando Ribeiro tá na sintonia, mandando WhatsApp. A Jamile, a Neuza Silva, Zé Santos também tá por aí. A Neuci Aguiar. E o Marcelinho também tá acompanhando a gente aí. Valeu, Marcelinho. Valeu.
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0: Essa é a Liberdade FM. Obrigado por estar acompanhando a gente aí. Obrigado pela audiência. Vamos ao rápido intervalo. A gente volta daqui a pouquinho.
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4: 10:08.
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3: 10h09.
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5: Tá confirmado, hein? Piso salarial dos professores será de 5.130. E vamos ler a matéria aqui, deixa eu ver. Merecido, né? O piso salarial dos professores da educação básica será mesmo de R$ 5.130 em 2026. A medida provisória do reajuste ela foi aprovada esta semana pelo Senado. Agora o texto vai para a sanção do presidente Lula, que vai sancionar porque a MP é de autoria do governo.
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5: Obrigado pelo carinho, já estamos de volta aqui pela Liberdade FM. E aqui a música não pode parar, simbora!
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5: Respira fundo aí, curte o que vem agora porque é só música boa.

maravilhoso e que dia sensacional. Porque você está aí acompanhando a nossa programação. Nosso muito obrigado pela sua audiência. É muito bom saber que tem assim, ó, um monte de gente ouvindo a gente por toda a cidade. Obrigado pelo carinho, muito obrigado pela sua sintonia. Vamos nessa, a música não para.

0: bom saber que você está acompanhando o nosso programa, coisa boa. Hora de mandar alô, meu amigo Antônio está na sintonia. Aline Alves também está acompanhando a gente. A Silvia também, o José Santos, o Padua também está acompanhando a gente. O Laércio, a Leda Maria, a Emília Santiago, Raimundo e a Juliana Oliveira. Muito obrigado, viu, pelo carinho e pela audiência de vocês. Daqui a pouquinho a gente manda mais alô.
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0: Pessoal, bora fazer uma pausa e eu volto já já com mais uma super sequência. Me espera que eu espero você também.
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5: 10h23.
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0: Passageiros correm atrás de ladrão e recuperam o celular de jovem que estava no ônibus. Como é que é, rapaz? Olha aí, herói sem capa, né? Dois passageiros que estavam no ônibus desceram correndo atrás de um ladrão e recuperaram o celular roubado de uma jovem dentro do coletivo. Os heróis sequer conheciam a moça. O ônibus inteiro começou a gritar para o motorista esperar os dois voltarem por causa das mochilas que eles deixaram no coletivo quando saíram correndo. E com medo dos homens, o ladrão largou o celular e fugiu. O flagrante foi gravado em vídeo pela passageira e estudante de direito, a Cássia Oliveira. Ela postou nas redes sociais e está viralizando. Minutos depois, o Felipe Silveira e o Adriano da Costa Salles voltaram e entregaram o telefone para Ana Luísa. O caso aconteceu na linha 415 do Rio de Janeiro e teve outro final feliz. Como o Adriano perdeu o chinelo dele enquanto ele corria atrás do bandido, a Ana Luísa desceu junto com ele no ponto e entrou numa loja para poder comprar um novo calçado para o herói que recuperou o celular dela.
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0: Essa é a Liberdade FM, tá na Liberdade, tá bom demais. E agora vamos tocar aquela música que você pede, né? Pra você cantar junto com a gente aí. Aumenta o volume do teu rádio aí, vai.
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0: E vamos lá, porque por aqui é só música.

E aqui é uma atrás da outra, menos intervalos, mais música boa, muita informação do Brasil e do mundo, muitos alôs também. Vai mandando seu WhatsApp aí pra gente. Aqui você fica muito bem informado e ouvindo a melhor programação musical. E a música não para. Vamos lá.

0: liberdade tá bom demais. A música por aqui não pode parar. Suas participações também. Já mandou seu WhatsApp pra gente? Ainda não? Tá esperando o quê? Tô aqui aguardando o seu toquezinho pra mandar aquele beijo, aquele alô, viu? Vamos lá, aumenta o volume. A música continua na liberdade.
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0: por aqui. A nossa programação não pode parar. Você tá curtindo aí a melhor programação musical do seu rádio. É hora de mandar alô. Deixa eu ver quem tá mandando WhatsApp. O WhatsApp bombando como sempre. Meu amigo Emerson tá na sintonia. A minha amiga Felicidade também tá junto com a gente. A Francisca Maria, obrigado pelo carinho. O Kaique, a Camille Alves. E o Diego também tá acompanhando o nosso programa aí. Tá pedindo um modão aqui. Vamos colocar na programação para você, Diego. Aquele abraço. Essa é a Liberdade FM. Pois é, chegamos ao fim de mais um bloco musical, mas espera aí, daqui a pouquinho, depois do intervalo, tem muito mais.
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0: Um momento de fé desse final de semana. Haviam três árvores pequenas crescendo no alto de uma montanha. E enquanto balançavam para lá e para cá com o vento, elas sonhavam sobre o futuro. A primeira árvore olhou para o céu e disse: eu quero ser transformada em um grande baú de tesouros, cheio de ouro, pedras preciosas e riquezas. A segunda disse: eu não, eu já prefiro virar um enorme navio. Eu quero levar reis, eu quero transportar pessoas importantes pelos mares desse mundo. E a terceira olhou para as estrelas e respondeu: bom, eu não quero sair daqui não, sabia? Eu quero crescer tão alta que quando as pessoas olharem para mim, se lembrem de Deus e levantem os olhos para o céu. Aí os anos foram se passando e as árvores foram crescendo. Certo dia, lenhadores cortaram as três árvores. A primeira virou um simples coxo de animais em um estábulo. E ela chorou, porque ela acreditava que seu sonho havia acabado. A segunda foi transformada em um pequeno barco de pesca, enfrentando tempestades e noites difíceis no mar. Apenas um barquinho sem vergonha. E a terceira foi cortada em grandes vigas e esquecida em um depósito escuro por anos. Todas acreditavam que haviam fracassado, mas o tempo mostrou algo diferente. Naquele coxo simples foi colocado um menino chamado Jesus, naquela primeira árvore. E então ela percebeu que estava carregando o maior tesouro do mundo, que era o sonho dela. O pequeno barco que levou Jesus e seus discípulos pelo mar. E em meio a uma tempestade viu o próprio Cristo acalmar as águas. E então a segunda árvore percebeu que tinha se transformado no maior tesouro de barcos do planeta Terra. E a terceira árvore foi usada para formar a cruz onde Jesus entregou a sua vida pela humanidade. Aí depois disso, ela jamais seria esquecida, como ela sonhava, pois sempre faria as pessoas olharem para o céu. E essa parábola de hoje nos lembra que nem sempre a vida realiza os nossos sonhos da forma que nós imaginamos. Às vezes, pensamos que fomos deixados de lado, quando na verdade nós estamos sendo preparados para algo muito maior do que conseguimos entender naquele momento.
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0: Essa é a Liberdade FM. Participe aí através do nosso WhatsApp.

0: já mandou seu zap pra gente? Ainda não? É 3468-1200. DDD é 66 pra você que tá fora.
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0: Música boa pra você é aqui na nossa programação.

uma atrás da outra, menos intervalos, mais música boa, muita informação do Brasil e do mundo, muitos alôs também. Vai mandando seu WhatsApp aí pra gente. Aqui você fica muito bem informado e ouvindo a melhor programação musical. E a música não para. Vamos lá.

musicão pra você aqui na Liberdade. Tá na Liberdade, tá bom demais. Continue participando junto com a gente aí através do nosso WhatsApp. Anote aí, é 66-3468-1200. Também tem as nossas páginas aí nas redes sociais. Tem lá no Facebook, procura a gente lá. Liberdade FM Água Boa MT. Siga também no Instagram, arroba Liberdade _ 104.9. Vai lá. Vamos lá, a música continua. 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

0: Porque por aqui a nossa programação não pode parar. Você tá curtindo aí a melhor programação musical do seu rádio. É hora de mandar alô. Deixa eu ver quem tá mandando WhatsApp. O WhatsApp bombando como sempre. Meu amigo Emerson tá na sintonia. A minha amiga Felicidade também tá junto com a gente. A Francisca Maria, obrigado pelo carinho. O Kaique, a Camille Alves. E o Diego também tá acompanhando o nosso programa aí, tá pedindo um modão aqui. Vamos colocar na programação para você, Diego. Aquele abraço.
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0: Pra curtir aquele intervalo e aproveitar as super ofertas dos nossos patrocinadores. E eu já volto.
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5: As principais manchetes desta sexta-feira, para você ficar por dentro de tudo. O INSS inicia o pagamento antecipado do 13º salário. O presidente da Câmara, Mota, se fortalece. E a ONU emite um alerta para o possível retorno do El Niño nos próximos meses.
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5: O Instituto Nacional do Seguro Social, o INSS, começa nesta sexta-feira, 24 de abril, o pagamento antecipado do 13º salário. Essa medida é uma das mais aguardadas anualmente, injetando um volume considerável de recursos na economia. Aposentados e pensionistas que recebem até um salário mínimo são os primeiros a ter acesso a essa antecipação. A liberação desses valores extras representa um alívio financeiro para milhões de famílias brasileiras, permitindo um melhor planejamento para as despesas do mês. O presidente da Câmara, Mota, consolida sua posição no cenário político nacional. Ele encerrou seu primeiro ano de mandato com um fortalecimento notável, especialmente pela proximidade com o presidente Lula e pela ausência de pautas consideradas bombas. Este cenário contrasta com o período inicial, que foi marcado por uma pauta impopular e por desgastes significativos, tanto com o governo quanto com a oposição. A atual postura de Mota sinaliza uma estratégia para manter a estabilidade política e construir alianças mais sólidas no Congresso Nacional. No cenário global, a Organização das Nações Unidas, a ONU, emitiu um alerta importante sobre o clima. A entidade aponta para um possível retorno do fenômeno climático El Niño nos próximos meses. A Organização Meteorológica Mundial, braço da ONU para o clima, indica que o El Niño pode reaparecer entre maio e julho deste ano. A grande preocupação é que o fenômeno tende a ser intenso, seguindo um padrão que já impulsionou recordes de temperatura e eventos climáticos extremos em diversas partes do planeta em ciclos anteriores. O monitoramento contínuo é fundamental para que países possam antecipar e mitigar os possíveis impactos.
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3: Rádio Liberdade FM informa a hora certa.
4: 10h55.
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9: Que bom que você tá acompanhando a gente. A gente fica feliz em saber que você tá aí, viu? É hora de mandar aquele salve, aquele alô pra quem tá acompanhando a nossa programação. Meu amigo Wagner tá na sintonia, né? Meu amigo Carlos Miranda também, a Beatriz, o Marques, obrigado pelo carinho. Alô, Luiz, aquele abraço. A Edna também, o Francisco, a Rosineide Maria. Muito obrigado pelo carinho, pela sintonia de vocês. Daqui a pouquinho tem mais alô. Essa é Liberdade FM, 24 horas com você. Tá na Liberdade, tá bom demais.
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9: Respira fundo aí, curte o que vem agora, porque é só música boa.

0: bacana, só musicão pra você aqui na Liberdade. Por quê? Tá na Liberdade? Já sabe, tá bom demais. Na sua casa, no seu carro, no seu trabalho, onde você estiver, fique aí na sintonia junto com a gente. 104.9, sempre, sempre, sempre. Vamos nessa. A música não para.
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dia maravilhoso e que dia sensacional. Porque você tá aí acompanhando a nossa programação. Nosso muito obrigado pela sua audiência. É muito bom saber que tem assim, ó, um monte de gente ouvindo a gente por toda a cidade. Obrigado pelo carinho, muito obrigado pela sua sintonia. Vamos nessa, a música não para.

0: 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Segura aí, galera, porque a música não para. Bora continuar curtindo juntos aqui na Liberdade, aquela que você gosta. Simbora.
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0: bom saber que você está acompanhando o nosso programa, coisa boa. Hora de mandar alô, meu amigo Antônio está na sintonia. Aline Alves também está acompanhando a gente. A Silvia também, o José Santos, o Pádua também está acompanhando a gente, o Laércio, a Leda Maria, a Emília Santiago, Raimundo e a Juliana Oliveira. Muito obrigado, viu, pelo carinho e pela audiência de vocês. Daqui a pouquinho a gente manda mais alô.
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0: 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Mais um bloco se foi. A gente vai para um rápido intervalo comercial e a gente volta já.
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7: 11:08.
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7: 11:09.
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0: Mais músicas para você só aqui na nossa programação e que bom.

0: bom que você tá acompanhando a gente, né? Vai mandando teu WhatsApp aí, porque daqui a pouquinho vai rolar aquele alô bem bacana pra todo mundo. Aqui tem muita informação e muita música pra você.
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0: Voltamos depois de um rápido intervalo comercial, né? Essa é a Liberdade FM, vamos lá dar as boas-vindas aí a mais uma sequência musical sensacional e as suas participações também.
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0: E vamos lá, se prepara aí, porque tem muito mais sucesso chegando.
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Sensacional, tá vendo aí, né? Só musicão pra quem tá acompanhando a nossa programação nesse dia maravilhoso. Continue participando da nossa programação, porque daqui a pouquinho eu vou mandar aquele alô sensacional pra você. Vamos lá, a música continua.

0: Matheus Vaz.
1: 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Vamos nessa.
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0: os alunos não param. Que bom que você tá junto com a gente, mandando alôzinhos e também aquele alô, aquele beijão para todos vocês aí na sintonia da nossa programação. Deixa eu mandar aqui um alô pro meu amigo Ítalo Rocha. Também o Fernando Ribeiro tá na sintonia, mandando WhatsApp. A Jamile, a Neuza Silva, Zé Santos também tá por aí. A Neuci Aguiar. E o Marcelinho também tá acompanhando a gente aí. Valeu, Marcelinho. Valeu. 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Essa é a Liberdade FM. Só música boa pra você, né? Mas é hora de acabar mais uma edição do nosso programa. Não se esqueça de que a diversão continua nas nossas redes sociais. Acessa lá. Até a próxima edição. Valeu.
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6: 11:23.
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9: E hoje a gente destaca as seguintes notícias. Um conselheiro de Donald Trump gerou polêmica com declarações sobre brasileiras. O Banco Master teve seu crescimento impulsionado por operações de crédito consignado, mas sob alertas do Banco Central. E a Meta anunciou a demissão de 8 mil funcionários, com foco em inteligência artificial.
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1: Um conselheiro próximo ao presidente dos Estados Unidos, Donald Trump, causou repercussão ao afirmar que brasileiras causam confusão. A declaração, sem mais detalhes sobre o contexto, gerou debates e críticas no meio político e social. A fala do conselheiro não foi oficialmente comentada pela equipe de Trump até o momento, mas já acende discussões sobre o posicionamento da campanha frente a temas internacionais e culturais. Seguimos agora para a economia e o setor bancário. O Banco Master, sob a liderança de Daniel Vorcaro, registrou um crescimento significativo impulsionado por operações de crédito consignado. Em 2025, a instituição formalizou acordos com 105 órgãos públicos, ampliando sua atuação neste segmento. No entanto, o Banco Central já havia manifestado preocupações sobre a rentabilidade dessas operações, emitindo alertas que acompanharam a expansão do Master no mercado.
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1: E direto do mundo da tecnologia, a Meta, controladora do Facebook, Instagram e WhatsApp, anunciou uma reestruturação que inclui a demissão de cerca de 8 mil funcionários. A medida faz parte de uma estratégia da companhia para otimizar custos e realocar investimentos. A Meta confirmou que a aposta principal agora será em inteligência artificial, indicando uma mudança de foco e prioridades para o futuro da empresa, com o objetivo de impulsionar a inovação e a competitividade no setor. 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
0: Rádio Liberdade FM informa a hora certa.
4: 11:27.
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7: Hora certa em Água Boa, a capital do Araguaia.
4: 11:27.
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10: Boa noite, queridos amigos do Songs by Night. Que bom ter você de volta, coladinho aqui com a gente nesta quinta parte do nosso programa. Sabe, é sempre um privilégio poder te abraçar com a voz, te trazer um pouco de paz, de carinho, nesse nosso cantinho especial de afeto. Aqui, cada história, cada melodia, cada recado é pensado para tocar lá no fundo da sua alma, para te lembrar que o amor está em tudo, nos pequenos gestos, nos grandes sonhos. Daqui a pouquinho, como prometido, eu tenho uma reflexão linda para compartilhar, daquelas que acendem a esperança e nos fazem ver a beleza da vida. Mas antes, prepare o coração para uma melodia que é puro aconchego, puro sentimento. É a voz suave de Jack Johnson com essa canção que é um hino à união, ao estar junto. Vem com a gente, porque essa é para sentir. Better Together.

noite, meu amigo, minha amiga. Que bom ter você aqui, pertinho, nesta parte do Sons by Night. Sabe, às vezes a vida nos surpreende com uma canção que parece ter sido escrita só pra gente, não é mesmo? Uma melodia que chega bem no fundo, como um abraço na alma. Eu me lembro de uma vez, um ouvinte me escreveu contando que estava passando por um momento bem delicado. As coisas pareciam cinzentas, sem esperança. Ele disse que, em uma dessas noites, enquanto ouvia o programa, uma música específica tocou. Ele não sabia a letra nem o nome, mas sentiu a melodia como um carinho, uma mão estendida. E foi ali, naquele momento de pura conexão musical, que ele teve um insight, uma pequena luz. Percebeu que, mesmo na dificuldade, sempre há uma beleza escondida, um pequeno milagre esperando para ser visto. A música não resolveu o problema dele, claro, mas deu a ele a força, a permissão para sentir e para seguir em frente. É assim que a gente se encontra, né? Através desses pequenos, grandes momentos. E é com esse mesmo espírito que eu quero te convidar a sentir a próxima melodia. Ela vem para nos lembrar que o amor, a fé e a esperança são a trilha sonora mais linda da nossa existência. Que ela abrace seu coração, onde quer que você esteja, e te lembre da beleza que existe em cada respiração. Com todo o meu carinho, Jorge Ventura.

Boa noite, meus queridos e queridas do Songs by Night. É um abraço para a alma ter você aqui comigo, nessa nossa viagem de afeto, onde cada melodia, cada reflexão nos conecta de um jeito tão profundo. Saber que você está aí, sintonizado, em qualquer lugar do nosso mundo, aquece o meu coração de uma forma indescritível, sabe? É um privilégio imenso compartilhar esses momentos de otimismo, amor e celebração da vida com você. A gente respira junto, e isso é lindo. Agora, vamos fazer uma pequena pausa para o nosso intervalo. Mas não se preocupe, eu já volto. A quinta parte do nosso programa ainda tem muito carinho para te entregar. Permaneça conosco. Até já!

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1: 11:47.
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1: 11:47.
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0: Hora certa em Água Boa, a capital do Araguaia.
1: 11:47.
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4: Boa noite, meu querido, minha querida. Que alegria ter você de novo aqui, nessa nossa sexta parte do Sons by Night. É sempre um prazer imenso sentir essa conexão, esse abraço que se forma no ar entre a gente e a música. Sabe, a vida é feita de encontros, de pequenos momentos que se tornam gigantes em nossos corações. E é exatamente isso que construímos juntos aqui. Um espaço de afeto, de pura emoção, onde cada história, cada sentimento encontra o seu lugar. É um refúgio para a alma. Não é mesmo? Onde a melodia abraça e nos lembra que o amor, em suas mais diversas formas, é a força que move tudo. E falando em força, em intensidade, em canções que marcam, que nos fazem pensar e sentir, prepare o coração. Porque o que vem agora é um clássico que fala diretamente ao nosso interior. Um convite à reflexão e ao mais puro sentimento. Com você, com todo o carinho que a gente merece, um mestre da nossa música, Djavan e a Atemporal, C.

Boa noite, meus queridos ouvintes. Que bom ter você aqui com a gente, nessa que é a nossa sexta parte do Songs by Night. Um cantinho especial que a gente construiu para acalmar a alma, para sentir a vida de um jeito mais leve, mais bonito, sabe? Nessa jornada que fazemos juntos, cada história, cada sentimento que compartilhamos, ele se torna um elo, uma ponte de carinho que nos une, mesmo que a gente esteja longe fisicamente. É assim que a gente se encontra, através da melodia que abraça, da palavra que conforta, um verdadeiro oásis de serenidade. Às vezes a vida nos traz ventos fortes, não é mesmo? Desafios que parecem grandes demais. Mas é nesses momentos que a gente precisa se lembrar da nossa força interior, da capacidade de renascer, de ver a beleza que insiste em florescer, mesmo nas frestas mais improváveis. Que a gente possa sempre cultivar o otimismo, o amor que move, a fé que ilumina os caminhos. Que a cada canção, a cada pensamento, você se sinta acolhido, como se estivesse aqui, pertinho de mim, com o coração aberto. E é com esse abraço carinhoso que a gente segue para mais um momento de pura emoção e melodia, aqui no seu Songs by Night. Fica comigo, que a próxima canção já vem, trazendo mais um pedacinho desse afeto que a gente tanto preza.

bom ter você aqui com a gente, abraçando a noite com a gente. Espero de coração que esteja desfrutando de cada melodia, de cada palavra, de cada momento de Songs by Night. É nessa nossa sexta parte que a gente se prepara para uma pequena pausa, um respiro, antes de voltarmos com mais afeto e mais canções que tocam a aula. Para você que já sente o sono chegando, que vai se deitar com o rádio ligado, um boa noite bem quentinho, um descanso suave e abençoado. Mas não vá muito longe, viu? A gente volta já já, com mais histórias e mais inspiração. Fique por aí, a gente te espera.

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2: 6:07.
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Boa noite, meus queridos ouvintes do Songs by Night. Que alegria imensa ter você de volta aqui com a gente. Estamos de volta para a nossa sétima parte do programa. E é uma satisfação enorme sentir essa conexão, esse abraço que só a música e as palavras podem nos dar. Nesse cantinho especial da noite, onde a gente desacelera e deixa o coração falar, cada história, cada sentimento que compartilhamos se torna um elo. É um oásis de carinho, um espaço para a gente respirar fundo e lembrar da beleza da vida, dos amores que nos movem, das esperanças que nos guiam. E pode ficar por perto, porque logo mais, no meio desta parte, teremos aqueles recadinhos repletos de emoção. As mensagens que chegam até nós e nos fazem sentir ainda mais próximos. Mas antes disso, prepare-se para ser envolvido por uma melodia que é puro afeto. Um clássico que a gente ama. Deixe essa canção te abraçar, te embalar. Permita-se sentir cada nota, cada verso. Ela vem agora, feita pra você.

Boa noite, meus queridos ouvintes do Songs by Night. Que alegria dividir mais um pedacinho dessa noite com vocês, nessa nossa sétima parte do programa, onde a gente se encontra pra alma, sabe? E por falar em encontros, recebi um recado tão lindo que me tocou aqui no peito. A Ana, lá de Salvador, pediu pra mandar um beijo, um abraço apertado e dizer pro Marcos, onde quer que ele esteja, que o amor deles é a canção mais bonita que ela já ouviu. Que declaração, gente! É o amor se manifestando em sua forma mais pura e verdadeira. E como é bom ver e sentir essa energia, não é? O amor nos transforma, nos acende, nos faz enxergar a beleza em cada detalhe, em cada gesto, em cada momento da vida. Aqui no Songs by Night, é isso que a gente busca. A conexão, a emoção, a celebração da vida em todas as suas cores. E a próxima canção que chega agora, chega pra você. Pra você que se inspira no amor, pra você que guarda a fé no coração, pra você que busca um porto seguro nas melodias da noite. É um abraço sonoro, dedicado a cada um de vocês, que faz dessa jornada de afeto um momento tão especial. Fique com a gente, que tem mais música e emoção esperando por você.

Boa noite, queridos amigos do Songs by Night. Que alegria ter vocês aqui comigo nessa nossa jornada de afeto e conexão. É sempre um privilégio compartilhar esses momentos de calma e reflexão, onde a música abraça a alma e as histórias se entrelaçam. Diga pra mim, você que está aí do outro lado, curtindo cada melodia, cada palavra, cada pensamento, está gostando do nosso encontro? Tenho certeza que sim, porque a gente se encontra aqui, de coração para coração, buscando um refúgio de serenidade em meio a tudo. Essa é a nossa sétima parte do programa, um espaço onde o otimismo e o amor são sempre as notas mais bonitas. Vamos agora para um breve intervalo, mas não se preocupe, porque a gente volta já já, com mais emoção, mais poesia e, claro, as canções que tocam o seu coração. Fique conosco, que o Songs by Night continua.

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2: Rádio Liberdade FM informa a hora certa.
0: 12:29.
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5: Boa noite, meus queridos amigos e amigas. Estamos de volta para mais uma parte do nosso Songs by Night. Ah, que bom ter você de novo aqui, pertinho. Nessa jornada de afeto, a gente entende que a vida às vezes nos apresenta desafios que parecem gigantes. Mas saiba que mesmo nos momentos mais difíceis, sempre há uma luz, uma beleza escondida, esperando para ser revelada. É como dizem, a esperança é a última que morre. Mas o amor nunca morre. Ele se transforma, ele resiste. E é nessa fé inabalável, nesse carinho que nos une, que encontramos a força para seguir em frente, para abraçar cada amanhecer com um sorriso. Se o seu coração está aflito, respira fundo. Tá tudo bem. Você não está sozinho. A gente está aqui, juntos, sentindo. E para abraçar ainda mais a sua alma, prepare-se para sentir a próxima canção, um clássico que fala diretamente ao coração, sobre valorizar o que é verdadeiro. Fique com Kool & The Gang e a inesquecível Cherish.

noite, meus amigos da alma. Que bom ter você aqui pertinho, nessa nossa jornada de afeto em Songs by Night. É sempre uma alegria imensa poder compartilhar esses momentos de reflexão, de conexão, de pura emoção, sabia? Jorge Ventura, seu amigo, te abraçando no ar. Nesta oitava parte do nosso programa, a gente segue navegando por sentimentos, por memórias, por tudo aquilo que nos faz humanos, que nos faz sentir. E quantas vezes nesse mar de emoções a gente se vê buscando um porto seguro, uma palavra que acalme, uma melodia que conforte. É exatamente para isso que estamos aqui. Para lembrar que mesmo nos dias mais cinzentos, existe uma beleza escondida, uma força interior que nos impulsiona. Acredite no amor que mora dentro de você. Acredite na luz que guia seus passos. Porque, no fim das contas, é esse amor que transforma, que cura, que nos faz seguir em frente, mesmo quando o caminho parece incerto. É um amor que vem de dentro, que ecoa na alma e nos conecta com o que há de mais puro e divino. Deixe essa energia te envolver, te nutrir. E para te acompanhar nesse sentimento tão bonito, vem aí mais uma canção que toca fundo, que fala ao coração. Fica comigo, a viagem continua.

Boa noite, meus queridos ouvintes. Que alegria ter vocês aqui pertinho de mim, nesta oitava parte do nosso Songs by Night. É sempre uma honra poder compartilhar esses momentos de paz e reflexão, de carinho e afeto. Sinto cada coração que me acompanha, e é por isso que cada palavra, cada canção é pensada com tanto amor. Agora vamos fazer uma pequena pausa para os nossos parceiros comerciais, mas não se afaste, a gente volta já já com mais histórias, mais poesia e, claro, mais canções para embalar a sua alma. Um abraço apertado e até daqui a pouco.

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1: 12:48.
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Boa noite, meus queridos amigos da alma. Que alegria imensa ter você de volta, fazendo companhia aqui no Sons by Night. Estamos de volta sim, e mergulhando ainda mais fundo nesse oceano de emoções que é a nossa melodia noturna. É nessa nona parte do nosso encontro, nesse abraço de rádio, que a gente reforça a nossa conexão, a nossa fé nos sentimentos mais puros. A vida, às vezes, nos pede uma pausa, um respiro, um momento para sentir de verdade. E a música? Ah, a música é essa ponte invisível que nos conecta ao nosso próprio coração, às nossas histórias mais íntimas. Ela nos permite chorar, sorrir, sonhar e até mesmo enxergar a beleza naquelas lágrimas que insistem em rolar. É com essa profundidade, com essa verdade que nos toca, que eu te convido agora a se deixar levar por uma canção que fala de desilusão, de um amor que se desfez, mas que, paradoxalmente, nos ensina tanto sobre a força do que um dia existiu. Prepare seu coração, porque Justin Timberlake, com sua voz que arrepia, vai nos entregar Cry Me a River.

noite, meu querido ouvinte, minha querida ouvinte. Que alegria ter você aqui, pertinho, nesta nona parte do nosso Songs by Night. A vida, às vezes, nos apresenta desafios que parecem gigantes, momentos em que a gente sente um peso no coração, uma incerteza pairando no ar. Mas é nessas horas que a fé, a esperança, se tornam nossos maiores combustíveis. Não é preciso ver o caminho inteiro para dar o primeiro passo. Basta ter a certeza de que existe uma luz, um amor maior, que nos guia e nos ampara em cada curva da jornada. Estar aqui com você, compartilhando essas emoções, essas canções que abraçam a alma, é a minha forma de dizer: você não está sozinho. Ninguém está. Mesmo quando a gente se sente um pouco à deriva, existe uma corrente invisível de afeto, de oração, de boa energia que nos conecta e nos sustenta. É importante lembrar que o amor, a compaixão, a gentileza são sementes poderosas que plantamos e que florescem, tornando o mundo um lugar mais bonito, mais acolhedor. Que essa mensagem encontre seu coração e traga um pouco mais de paz para sua noite. E para continuar nossa jornada de serenidade, de conexão, vamos agora com mais uma melodia que fala direto à alma. Uma canção que chega como um abraço para acalentar e inspirar. Fique comigo.

Boa noite, meus queridos amigos de alma. Que bom ter você aqui comigo, nos abraçando nessa jornada de afeto que é o Songs by Night. É um prazer imenso sentir essa conexão única, essa sintonia de corações. Estamos chegando ao fim dessa nona parte do nosso encontro, mas a nossa história não para por aqui, não. Eu quero mandar um abraço bem apertado, carregado de carinho, para cada um de vocês que me ouve agora, para quem está sozinho ou apaixonado. Logo, logo a gente volta, e na próxima parte temos o nosso querido quadro Minha História, com mais emoção e reflexão. Não saia daí, viu? É rapidinho. Eu volto já, com mais canções e mais abraços para sua noite. Fique com a gente.

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Boa noite, meus queridos amigos e amigas que nos acompanham pelos Sons by Night. Que delícia estar de volta com você nessa nossa décima parte. Um momento tão especial para a gente se conectar, não é mesmo?

Eu sou Jorge Ventura e é sempre uma alegria imensa sentir essa sintonia, essa energia boa que a gente troca por aqui. Porque a vida, meus amigos, é feita de momentos, de histórias, de afetos, de fé, de uma canção que chega e nos abraça a alma, nos lembra da nossa força, da nossa capacidade de seguir em frente, de encontrar a beleza em cada detalhe. Estamos de volta, sim, e prontos para mais uma dose de inspiração, de otimismo, de puro charme. Essa próxima canção é um convite irresistível para você sacudir a poeira, para você celebrar a vida e sentir que, não importa o que aconteça, a gente tá sempre staying alive, com os lendários Bee Gees, essa que é um clássico atemporal. Segura o coração e vem comigo.

noite, meu querido ouvinte, minha querida ouvinte. Que alegria ter você aqui, pertinho, no nosso Songs by Night. É nessa décima parte do programa que a gente se permite um respiro, não é? Um momento para desacelerar, para sentir, para se reencontrar com o que realmente importa. A vida, às vezes, parece um vendaval, nos empurra para lá e para cá, cheia de desafios e incertezas. Mas mesmo nos dias mais cinzentos, existe uma luz que nos guia, uma esperança que não se apaga.

essa luz, ah, essa luz vem de uma fé que nos sustenta, que nos lembra que não estamos sozinhos, que há um amor maior cuidando de cada passo nosso. Lembre-se, meu amigo, minha amiga, que existe uma paz que transcende todo o entendimento, uma presença que nos abraça, nos protege e nos dá força para seguir. É confiar, é entregar, é deixar que a melodia da vida toque o nosso coração, mesmo quando a gente não entende a letra. Permita-se sentir essa paz agora, essa doçura que a noite traz, e que a música venha como um abraço apertado na sua alma. Prepare o coração, porque o que vem a seguir é pura emoção.

0: Boa noite, meus queridos amigos e amigas. Que honra ter a sua companhia nesta décima parte do nosso Songs by Night. É sempre um prazer enorme, um abraço de alma que a gente troca por aqui, não é mesmo? A vida nos traz tantas emoções e é tão bom poder compartilhar, sentir essa conexão. Daqui a pouquinho, na próxima parte do programa, eu tenho um quadro muito especial esperando por você. O nosso querido Minha História, com mais relatos que tocam o coração e nos fazem refletir sobre a beleza da jornada. Mas antes, vamos de um breve intervalo, tá bom? Só um instante e eu volto já já, com muito mais afeto e canções para a sua noite. Fica comigo, viu? Um abraço bem apertado em cada um de vocês.
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2: Rádio Liberdade FM informa a hora certa.
5: 1h31.
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0: Boa noite, meu querido ouvinte, minha querida ouvinte. Que bom que você continua aqui comigo nessa nossa viagem de afeto e serenidade. Estamos de volta, mergulhando nas emoções que a vida nos traz e na beleza que a música nos oferece. Esta é a nossa 11ª parte. Um convite para você se permitir sentir, sonhar e, quem sabe, reviver uma história que mora aí no seu coração. O Songs by Night é esse abraço de chega até você, essa melodia que toca a alma e nos lembra que o amor, em suas infinitas formas, é a força mais poderosa. E falando em histórias de amor, prepare-se, porque daqui a pouco eu tenho uma para te contar. Daquelas que aquecem o coração e nos fazem suspirar. Não sai daí, fica comigo. Agora, para embalar esses pensamentos e sentimentos, um clássico que fala de paixão e mistério. Sinta cada nota. No Songs by Night, Richard Marx, com Hazard.

Boa noite, meus queridos amigos e amigas que me acompanham aqui no Songs by Night. Que alegria poder partilhar este momento com vocês nesta que é a nossa 11ª parte do programa. Uma jornada de afeto, de pura emoção. Recebi uma mensagem linda agora há pouco, que quero dividir com vocês. É de uma ouvinte que chamaremos Diana. Ela me contou que, depois de um dia exaustivo, voltou para casa e encontrou um bilhetinho simples na geladeira, deixado pelo marido. Dizia apenas: "Seu sorriso é a minha canção favorita. Descansa bem, meu amor." Pequenos gestos, não é mesmo? Pequenas frases que transformam uma noite comum em um abraço quentinho para a alma. O amor, ele mora nesses detalhes, na atenção, no cuidado, no querer o bem do outro, mesmo quando a gente está cansado. É a presença que acalma, a palavra que conforta, o olhar que diz: "Eu estou aqui." E é exatamente essa a essência que buscamos aqui, no nosso Songs by Night. Conectar corações. Lembrar que o amor está em tudo, nos momentos grandes e principalmente nos pequeninos. Que essa história, a história da Ana e do seu amor, inspire você a valorizar cada gesto de carinho que recebe e também a oferecer o seu. Daqui a pouquinho, a gente segue com mais uma melodia que vai embalar o seu coração. Fique comigo, porque a noite está apenas começando a nos presentear com suas mais belas canções.

Boa noite, meus queridos amigos e amigas que sintonizam a gente aqui no Songs by Night. Que alegria ter você por perto, fazendo parte dessa nossa jornada de afeto, de música que abraça a alma e de histórias que tocam o coração. Cada mensagem, cada recado é um pedacinho da sua vida que se conecta à nossa, formando uma teia de carinho e compreensão. Nesta

11ª parte do nosso encontro, a gente segue refletindo sobre a beleza da vida, sobre o otimismo que nos impulsiona e sobre o amor que transcende qualquer desafio. É um privilégio poder ser esse refúgio, esse oásis de serenidade para você. Vamos fazer uma pequena pausa agora, um breve respiro para a gente se reabastecer. Mas não sai daí, tá? O Songs by Night volta rapidinho com mais canções que curam, com mais poesias que inspiram e com mais um toque de esperança para sua noite. Fica com a gente, eu te espero.

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1: 10h52.
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1: 1h53.
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Boa noite, queridos amigos. Estamos de volta e que bom ter você aqui comigo, de coração para coração, nessa nossa 12ª e última parte do Songs by Night. É sempre uma alegria imensa poder compartilhar esses momentos de afeto e serenidade, onde cada canção é um abraço e cada palavra um carinho. Eu, Jorge Ventura, me sinto verdadeiramente privilegiado por ser seu anfitrião, seu amigo, seu confidente nessa jornada noturna. A vida, meus amigos, é feita de estações, de verões ensolarados e também, quem sabe, de algumas tristezas que teimam em chegar. Mas é na melodia que a gente encontra consolo, a inspiração para seguir, para florescer, para sentir. E é exatamente com essa emoção que a gente se despede nessa parte, deixando no ar uma canção que fala de memórias, de sentimentos que marcam. Prepare-se para se envolver, para se deixar levar, com Lana Del Rey e Summertime Sadness. Vem!

Boa noite, meus queridos amigos, minhas queridas amigas. É o Jorge Ventura aqui, na sua companhia, nesta que é a 12ª parte do nosso Songs by Night. Quero agradecer a cada um de vocês que está comigo, que tem me acompanhado nesta jornada pelas últimas 4 horas. De coração, espero que estejam gostando, que estejam sentindo esse abraço que a gente tenta mandar através das ondas do rádio. Sabe, a vida é feita de encontros, e alguns deles, ah, esses marcam a alma de um jeito que a gente nunca mais esquece. Lembro de uma história, contada há tempos, de um casal que se conheceu num banco de praça, sob a luz suave de um lampião. Ele com um livro de poesias, ela observando o movimento das folhas caindo. Não houve palavras de imediato, apenas olhares, um sorriso discreto. E foi ali, naquele silêncio cúmplice, que uma melodia começou a tocar nos corações. Eles se encontraram outras vezes no mesmo lugar, sem combinar, apenas seguindo a intuição. E cada encontro era um verso novo, uma estrofe que se encaixava perfeitamente na canção de amor que estava nascendo. É essa beleza do inesperado, da conexão que transcende o tempo e o espaço, que a gente celebra aqui no Songs by Night. Acredite na força dos sentimentos puros, na magia de se conectar com o outro, de encontrar um porto seguro. Que a gente possa sempre cultivar o amor, em todas as suas formas, porque é ele que nos move, que nos inspira, que dá cor à nossa existência. Que essa noite, onde quer que você esteja, seja um convite à reflexão, ao carinho, à esperança. E para embalar ainda mais esses pensamentos, prepare-se para mais uma canção que vai tocar funda, direto no coração. Fica comigo, a gente segue juntas.

assim, meus queridos amigos, chegamos ao final de mais uma jornada aqui pelo Songs by Night. Como é bom ter a sua companhia, sentir essa conexão que nos une, mesmo através das ondas do rádio. Eu, Jorge Ventura, me sinto privilegiado por poder compartilhar esses momentos com cada um de vocês. Nesta última parte do programa, a gente abraçou a alma com melodias que falam ao coração, com histórias que inspiram, com palavras que trazem um afago. É um espaço feito com muito carinho, pensando em você que busca um refúgio, um porto seguro para os sentimentos, para as reflexões que a vida nos propõe. Que a música que ouvimos, as mensagens de otimismo e amor que trocamos e toda a energia boa que construímos juntos fiquem com você. Que elas acendam uma luz de esperança, de ternura e que te ajudem a enxergar a beleza que existe em cada novo amanhecer, mesmo que venha depois de uma noite de desafios. Lembre-se sempre, você não está sozinho. Nossos corações se encontram por aqui. Meu muito obrigado a você que dedicou seu tempo, sua atenção e permitiu que o Songs by Night entrasse na sua vida. É um prazer inenarrável. Eu me despeço por enquanto, mas logo logo a gente se reencontra, com novas melodias, mais histórias e a mesma emoção de sempre. Fique bem, cuide-se e que a paz te abrace. Uma linda noite para você.

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2: 12:17.
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2: Rádio Liberdade FM informa a hora certa.

0: 2h22.
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0: certa, em Água Boa, a cidade que mais cresce em todo o Vale do Araguaia.
1: 2h26.
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1: Hora certa em Água Boa, a capital do Araguaia.
2: 2h37.
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1: 2h41.
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1: 12h42.
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0: certa em Água Boa, a cidade que mais cresce em todo o Vale do Araguaia.
1: 2h45.
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Tá difícil não conter a emoção aqui em cima do palco, hein? Vamos de novo, que o show só tá começando. Tem muitas emoções que acontecer hoje. Vamos lá.

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1: Hora certa em Água Boa, a capital do Araguaia.
2: 12h58.
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0: 1336.
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0: Hora certa em Água Boa, a cidade que mais cresce em todo o Vale do Araguaia.
1: 15 e 8.
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0: hora certa em Água Boa, a capital do Araguaia.
1: 13h19.
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0: Rádio Liberdade FM informa a hora certa.
3: 13h24.
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0: Hora certa, em Água Boa, a cidade que mais cresce em todo o Vale do Araguaia.
1: 3h27.
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2: Hora certa em Água Boa, a capital do Araguaia.
3: 3h39.
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1: 3h42.
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1: 3h43.
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0: Hora certa em Água Boa, a cidade que mais cresce em todo o Vale do Araguaia.
1: 3h47.
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1: Hora certa em Água Boa, a capital do Araguaia.
2: 3h58.
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2: 4:05.
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0: Hora certa em Água Boa, a cidade que mais cresce em todo o Vale do Araguaia.
1: 4:15.
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2: Rádio Liberdade FM informa a hora certa. 4h23.
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0: certa, em Água Boa, a cidade que mais cresce em todo o Vale do Araguaia.
1: 4 horas e 30 minutos.
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5: 4h41.
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5: 4h42.
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0: Hora certa em Água Boa, a capital do Araguaia.
1: 4h50.
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0: certa em Água Boa, a capital do Araguaia.
1: 5 horas e 8 minutos.
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1: Hora certa em Água Boa, a cidade que mais cresce em todo o Vale do Araguaia.
2: 5 horas e 11 minutos.
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0: Hora certa em Água Boa, a capital do Araguaia.
1: 5 horas e 16 minutos.
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2: Rádio Liberdade FM informa a hora certa.
3: 5 horas e 19 minutos.

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0: Hora certa em Água Boa, a cidade que mais cresce em todo o Vale do Araguaia.
1: 5 horas e 23 minutos.
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1: Hora certa em Água Boa, a capital do Araguaia.
2: 5 horas e 27 minutos.
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0: Hora certa, em Água Boa, a cidade que mais cresce em todo o Vale do Araguaia.
1: 5:34.
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1: 5:37.
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1: 5:38.
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0: hora certa em Água Boa, a capital do Araguaia.
1: 5 horas e 41 minutos.
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1: Hora certa, em Água Boa, a cidade que mais cresce em todo o Vale do Araguaia.
2: 5 horas e 44 minutos.
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0: Hora certa em Água Boa, a capital do Araguaia.
1: 5 horas e 51 minutos.
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2: 5:55.
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0: Hora certa em Água Boa, a cidade que mais cresce em todo o Vale do Araguaia.
1: 6 horas e 2 minutos.
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0: hora certa em Água Boa, a capital do Araguaia.
1: 6:07.
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0: hora certa, em Água Boa, a cidade que mais cresce em todo o Vale do Araguaia.
1: 6:12.
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1: Rádio Liberdade FM informa a hora certa.
2: 6:15.
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0: hora certa em Água Boa, a capital do Araguaia.
1: 6 horas e 21 minutos.
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0: hora certa, em Água Boa, a cidade que mais cresce em todo o Vale do Araguaia.
1: 6:28.
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0: Hora certa em Água Boa, a capital do Araguaia.
1: 6 horas e 32 minutos.
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1: 6:35.
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1: 6:37.
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0: Hora certa, em Água Boa, a cidade que mais cresce em todo o Vale do Araguaia.
1: 6 horas e 41 minutos.
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0: Hora certa em Água Boa, a capital do Araguaia.
1: 6:46.
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0: certa, em Água Boa, a cidade que mais cresce em todo o Vale do Araguaia.
1: 6:49.
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4: 6 horas e 53 minutos.
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0: hora certa em Água Boa, a capital do Araguaia.
1: 7 horas.
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0: certa em Água Boa, a cidade que mais cresce em todo o Vale do Araguaia.
1: 77.
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0: Hora certa em Água Boa, a capital do Araguaia.
1: 7:11.
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7: Rádio Liberdade FM informa a hora certa.
8: 7:17.
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0: hora certa, em Água Boa, a cidade que mais cresce em todo o Vale do Araguaia.
1: 7h21.
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0: Hora certa em Água Boa, a capital do Araguaia.
1: 7:30.
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0: hora certa, em Água Boa, a cidade que mais cresce em todo o Vale do Araguaia.
1: 7h32.
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4: 7:37.
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0: Hora Certa em Água Boa, a capital do Araguaia.
1: 7h46.
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Ah,

0: 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Informa a hora certa.
1: 8h40.
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3: De volta com mais um bloco do Educar de hoje. Porque o CAC é essencial para o sucesso empresarial.
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3: O CAC vai além de um número financeiro. Ele é uma métrica estratégica que orienta decisões críticas para o crescimento sustentável. Ao monitorar o CAC, as empresas conseguem identificar gargalos financeiros e ajustar estratégias para reduzir desperdícios, o que torna os investimentos mais eficientes e direcionados. A análise do CAC em conjunto com o Lifetime Value é fundamental. A proporção ideal de LTV para CAC é de 3,1, indicando que o valor gerado por cada cliente compensa os custos de aquisição e contribui para a lucratividade a longo prazo. Essa relação é um termômetro para avaliar a viabilidade do modelo de negócios e planejar ações estratégicas. Além disso, o CAC promove a integração entre marketing e vendas, tornando as campanhas mais direcionadas e eficazes. Essa sinergia impacta diretamente nas taxas de conversão, otimizando os resultados gerais. Eu volto já com mais um bloco do Educar.
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1: Ó Deus, Senhor, Tu que és o nosso Emmanuel, Deus conosco. Obrigado, Senhor, por tudo. Obrigado pela nossa história, Senhor, por nossa vida. Obrigado pelos anjos.

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2: Rádio Liberdade FM, informa a hora certa.
3: 92.
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5: Rádio Liberdade FM informa a hora certa.
6: 9:24.
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1: 9h42.
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0: Rádio Liberdade FM informa a hora certa.
1: 9h45.
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4: Hora certa!
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essa música, meus amigos, daquele tempo, aquele mesmo tempo em que mulher não usava calça, e aquelas que usavam era feita de bolsa de farinha de trigo. Então ela saía assim na rua, dava aquele vento, a saia levantava, aparecia bem na bunda assim. Moinhos, Rio Grandense S.A. Era coisa feia, mas acontecia. 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

0: Hora certa em Água Boa, a cidade que mais cresce em todo o Vale do Araguaia.
1: 10:09.
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2: 10h22.
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4: Rádio Liberdade FM informa a hora certa.
5: 10h25.
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0: Hora certa em Água Boa, a capital do Araguaia.
1: 10h33.
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0: hora certa em Água Boa, a capital do Araguaia.
1: 10h58.
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0: hora certa, em Água Boa, a cidade que mais cresce em todo o Vale do Araguaia.
1: 11:01.
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1: Hora certa, 11:13.
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1: 11 horas e 16 minutos.
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1: 11:26.
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0: Hora certa em Água Boa, a capital do Araguaia.
1: 11:35.
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0: Hora certa em Água Boa, a cidade que mais cresce em todo o Vale do Araguaia.
1: 11:42.
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0: hora certa em Água Boa, a capital do Araguaia.
1: Meio-dia e 4 minutos.
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4: Meio-dia e 22 minutos.
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8: Meio-dia e 32 minutos.
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1: Hora certa em Água Boa, a capital do Araguaia.
2: Meio-dia e 38 minutos.
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0: Obrigado!
1: Easy, easy! Razão, Miguel!
0: Nude!
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6: 12:41.
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6: 12:42.
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1: Hora certa em Água Boa, a capital do Araguaia.
2: Meio-dia e 48 minutos.
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3: Meio-dia e 56 minutos.
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2: 1 hora.
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8: Hoje, nossos destaques no cenário nacional e internacional. A questão dos cosméticos falsificados na economia, a Ambev e os detalhes sobre JCP, além de novas regras para acionistas estrangeiros. E no agronegócio, um alerta importante, com produtores que estão diminuindo o plantio por conta dos custos e juros altos.
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8: Começamos então com um assunto que sempre gera polêmica e atenção na economia: a questão dos cosméticos falsificados. Esse tema, que é super importante para a saúde e para o bolso do consumidor, está sendo acompanhado de perto. A 4ª Câmara de Direito Criminal, por exemplo, tem se debruçado sobre os desdobramentos relacionados a essa prática ilegal. É bom lembrar que a falsificação de produtos, além de prejudicar a indústria séria, representa riscos sérios para quem usa, sabia? Por isso, autoridades e órgãos reguladores seguem em alerta máximo para combater esse tipo de crime que afeta todo mundo. Seguindo agora para o mundo dos negócios, a Ambev fez um comunicado importante para o mercado. A empresa aprovou o pagamento de juros sobre capital próprio, o famoso JCP, uma notícia sempre bem-vinda para os acionistas. Mas não para por ali. A gigante de bebidas também anunciou novas regras, e essas são focadas nos acionistas estrangeiros. A ideia é otimizar a relação da companhia com essa base global de investidores, buscando mais clareza e eficiência nos processos. E vamos para o campo, porque o agronegócio brasileiro está emitindo um sinal de alerta, viu? Os produtores estão em modo de cautela, o que vai impactar o plantio da próxima safra. Sabe por quê? É uma combinação pesada. Juros nas alturas, dívidos que não param de crescer, crédito mais difícil de conseguir e fertilizantes cada vez mais caros. Com toda essa pressão, o agronegócio nacional entrou num claro modo de redução. Muitos produtores já decidiram diminuir a área de plantio para o próximo ciclo, mostrando a dificuldade de acesso a capital e o aumento brutal dos custos de produção. Essa tendência, claro, pode trazer desdobramentos importantes para a oferta e para os preços dos alimentos lá na frente.
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3: Hora certa em Água Boa, a capital do Araguaia.
4: 1:05.
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1: Hora certa, em Água Boa, a cidade que mais cresce em todo o Vale do Araguaia.
2: 1:12.
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0: hora certa em Água Boa, a capital do Araguaia.
1: 1:19.
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0: A hora certa.
1: 1:21.
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1: Sintonizado no Minuto Esportivo, estamos trazendo as principais informações do mundo da bola, diretamente para você que acompanha a nossa programação. A cria do Santos, o lateral Souza, entra na cobiçada lista do Golden Boy e assim conquista grande destaque no cenário do futebol europeu. Zé Rafael, meio-campista que veste a camisa do Santos, solicita para treinar separado e com isso encaminha sua despedida do clube da Vila Belmiro.
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1: O lateral Souza, revelado nas categorias de base do Peixe, foi incluído na prestigiada lista do Golden Boy. Essa inclusão significa que ele aparece entre os principais talentos sub-21 do futebol europeu, um reconhecimento importante para sua jovem carreira. É uma notícia que orgulha o Santos, pois o clube voltou a ganhar destaque no cenário internacional através de suas promessas, mostrando a força de sua formação de atletas. Seguimos com as notícias do Santos, agora com uma informação sobre o meio-campista Zé Rafael. O jogador pediu para treinar separado do restante do elenco. Essa atitude indica que Zé Rafael pretende resolver o seu futuro profissional na próxima pausa para a Copa do Mundo. Tudo aponta que ele não deve permanecer no elenco do Peixe, sinalizando uma provável saída do clube. A situação do Santos na temporada é de muitas especulações e mudanças, e a possível despedida de Zé Rafael se alinha a esse contexto de reformulação.
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1: Essas foram as principais informações do esporte que separamos para você nesta parte do Minuto Esportivo. Agradecemos imensamente a sua audiência e voltamos em breve com muito mais do Universo Esportivo. Até lá!
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2: Hora certa, em Água Boa, a cidade que mais cresce em todo o Vale do Araguaia.
3: 1h24.
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1: Hora certa em Água Boa, a capital do Araguaia.
2: 1h30.
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0: hora certa, em Água Boa, a cidade que mais cresce em todo o Vale do Araguaia.
1: 1h39.
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1: 1h43.
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1: 1h44.
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0: Hora certa em Água Boa, a capital do Araguaia.
1: 1h44.
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1: Hora certa, em Água Boa, a cidade que mais cresce em todo o Vale do Araguaia.
2: 1h52.
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0: hora certa em Água Boa, a capital do Araguaia.
1: 1h59.
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5: 2:03.
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3: No ar, a informação que você precisa para entender o mundo, a qualquer momento. Uma mobilização global para rastrear passageiros de cruzeiro por causa de um vírus. Na economia, a Axia Energia inicia o processo de sucessão para a presidência em substituição a Ivan Monteiro. E no plano internacional, o principal negociador da Ucrânia está em Miami para conversas com a equipe dos Estados Unidos.
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3: Uma mobilização internacional está em curso para rastrear passageiros de um cruzeiro. A preocupação é global, visto que a embarcação foi afetada pelo antivírus, um risco à saúde pública. Diversos países ao redor do mundo tentam, desde esta quinta-feira, localizar e monitorar os passageiros que estiveram a bordo. O objetivo principal é conter a possível disseminação do vírus e garantir a segurança sanitária da população. Seguimos com a economia. A Axia Energia deu início oficial ao processo de sucessão para sua presidência. Ivan Monteiro, atual presidente, será substituído. A companhia, um nome importante no setor de energia, busca agora definir o novo perfil que assumirá a liderança. Este movimento é um passo estratégico para a empresa e marca uma transição importante em sua gestão. O mercado aguarda os próximos comunicados sobre o nome que ocupará a cadeira. E do cenário internacional, um encontro diplomático de peso. O principal negociador da Ucrânia está em Miami para uma série de conversas. O objetivo é dialogar com a equipe dos Estados Unidos. Esta informação foi confirmada por uma fonte à agência Reuters, destacando a importância dessas reuniões para as relações bilaterais e a situação geopolítica. A presença do negociador ucraniano em solo americano sublinha a continuidade dos esforços diplomáticos e a busca por soluções no conflito atual.
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6: Hora certa em Água Boa, a cidade que mais cresce em todo o Vale do Araguaia.
7: 12:09.
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1: Hora certa em Água Boa, a capital do Araguaia.
2: 12:17.
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3: Rádio Liberdade FM informa a hora certa.
4: 2h23.
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6: Fala galera que tá ligada no Minuto Esportivo. A gente já chega com as principais manchetes do universo da bola pra você. No Corinthians, a política interna ferve e o Conselho Deliberativo do clube se prepara para uma importante votação envolvendo o caso André. E no Flamengo, a preocupação toma conta. O volante Jorginho teve uma fratura no pé divulgada pela equipe médica.
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6: No Corinthians, o Conselho Deliberativo está reunido no Parque São Jorge. Eles vão votar o relatório que foi enviado ao órgão pela Comissão de Ética. Essa votação diz respeito à apuração de um caso específico. É um momento de movimentação política dentro do clube alvinegro. Virando a página, a gente vai para o Flamengo, onde a notícia não é das melhores. O clube divulgou oficialmente que o volante Jorginho sofreu uma fratura no pé. A lesão aconteceu durante a partida contra o Palmeiras.
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6: Agradeço a sua audiência, a sua companhia e a gente se encontra na próxima.
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8: Hora certa em Água Boa, a capital do Araguaia.
4: 2h25.
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1: Hora certa em Água Boa, a cidade que mais cresce em todo o Vale do Araguaia.
2: 2h33.
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0: hora certa em Água Boa, a capital do Araguaia.
1: 12h39.
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2: 2h43.
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2: 2h44.
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3: Hora certa, em Água Boa, a cidade que mais cresce em todo o Vale do Araguaia.
5: 2h45.
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1: Hora certa em Água Boa, a capital do Araguaia.
2: 2h53.
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2: 3 horas.
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1: Aqui no Minuto News, a gente já chega com as principais informações. O senador Ciro Nogueira estava em casa durante a operação da Polícia Federal. No campo da economia, as projeções do mercado financeiro trazem novidades. Entenda o que está em jogo nas negociações para encerrar a guerra com o Irã e reabrir o Estreito de Hormuz.
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1: A Polícia Federal realizou uma operação de busca e apreensão na residência do senador Ciro Nogueira. Essa ação faz parte da quinta fase da Operação Compliance Zero, que investiga irregularidades. O parlamentar foi alvo de mandados e estava no local no momento em que os agentes cumpriram as ordens judiciais. A Operação Compliance Zero mira um esquema de desvios e a presença do senador em sua casa é um detalhe relevante na execução desta etapa das investigações. A Polícia Federal continua apurando os fatos e os próximos passos são aguardados. No campo da economia, as projeções do mercado financeiro trazem novidades. A XP elevou sua projeção para a Selic ao fim do ano para 13,75% e vê o dólar a R$ 5,00. A equipe de análise da XP revisou suas estimativas, apontando para uma taxa Selic mais alta ao final deste ano. A expectativa é que a taxa básica de juros chegue a 13,75%. Além disso, a previsão para o dólar também foi alterada, com a moeda americana sendo projetada a R$ 5,00. Essa revisão reflete a avaliação da XP de um banco central mais cauteloso diante do cenário macroeconômico, somado à persistência da inflação pressionada, que demanda uma postura mais firme na política monetária. Já no cenário internacional, um ponto de tensão que afeta o mundo todo. Entenda o que está em jogo nas negociações para encerrar a guerra com o Irã e reabrir o Estreito de Hormuz. As discussões para pôr fim ao conflito com o Irã são cruciais, e um dos pontos centrais é a reabertura do Estreito de Hormuz. O impasse em torno da guerra com o Irã é uma ameaça constante à estabilidade global, principalmente por conta da importância estratégica de Hormuz. Este estreito é uma rota marítima vital para o transporte de petróleo e gás natural, influenciando diretamente os preços e a segurança energética mundial. As negociações buscam uma resolução que garanta a paz e a livre circulação nesta importante passagem.
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4: Hora certa em Água Boa, a capital do Araguaia.
5: 3:06.
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1: Hora certa, em Água Boa, a cidade que mais cresce em todo o Vale do Araguaia.
2: 13:13.
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0: Hora certa em Água Boa, a capital do Araguaia.
1: 13h20.
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2: Rádio Liberdade FM informa a hora certa.
1: 13h22.
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7: Alô, você que acompanha o Minuto Esportivo. Seja bem-vindo a mais uma parte do nosso programa, com as últimas do mundo dos esportes.

0: Começamos com a notícia da demissão de Massimiliano Allegri no Milan e mudanças na diretoria do clube italiano. E o meio-campista Fabinho, que era alvo do Palmeiras, deve se transferir para a MLS.
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0: No Minuto Esportivo, vamos direto para as informações mais recentes do mundo da bola. Lá na Itália, o Milan confirmou a demissão do técnico Massimiliano Allegri. Essa decisão veio acompanhada de significativas mudanças na diretoria do clube. O Milan, um gigante do futebol europeu, não conseguiu a vaga na prestigiada Champions League, e esse foi um dos principais motivos para as alterações. Massimiliano Allegri, apesar de ter um contrato em vigor que se estenderia até a metade de 2027, não conseguiu resistir à pressão e aos resultados. A gota d'água foi a recente derrota por 2-1 para o Cagliari, um revés que consolidou a saída do treinador do comando técnico do Milan. Seguimos agora com uma notícia que envolve o mercado de transferências. O meio-campista Fabinho, nome bastante conhecido e que vinha sendo um dos alvos do Palmeiras aqui no Brasil, está com novos rumos em sua carreira. As informações mais recentes apontam que Fabinho deve se transferir para a MLS, a Major League Soccer, nos Estados Unidos. O jogador tem seu contrato com o Al Ittihad, da Arábia Saudita, se encerrando no final de junho. Com o vínculo chegando ao fim, Fabinho não vai renovar com o clube saudita. Essa situação abria a possibilidade para ele chegar sem custos ao Palmeiras, um fator que era bastante atrativo para o clube alviverde. No entanto, o cenário atual indica que seu futuro será mesmo no futebol norte-americano, em uma nova fase de sua trajetória.
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0: E assim a gente encerra mais uma parte do Minuto Esportivo. Agradeço sua companhia e te espero na próxima.
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2: Hora certa em Água Boa, a cidade que mais cresce em todo o Vale do Araguaia.
3: 13h24.
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1: Hora certa em Água Boa, a capital do Araguaia.
2: 3h33.
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0: hora certa, em Água Boa, a cidade que mais cresce em todo o Vale do Araguaia.
1: 13h39.
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1: 13h40.
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1: 3h42.
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0: Hora certa em Água Boa, a capital do Araguaia.
1: 3h42.
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1: Hora certa em Água Boa, a cidade que mais cresce em todo o Vale do Araguaia.
2: 3h50.
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0: hora certa em Água Boa, a capital do Araguaia.
1: 3h57.
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4: 4:01.
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5: Bora para as manchetes de hoje, que estão quentíssimas. Começamos com a economia. Lula e Mota se reúnem para discutir a PEC sobre o fim da escala 6x1. Ainda na economia, a indústria brasileira enfrenta grandes desafios, como guerra, tarifas com os Estados Unidos e o enfraquecimento da OMC. E na tecnologia, um novo rastreador de voos promete te avisar sobre emergências em tempo real.
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5: O presidente Luiz Inácio Lula da Silva e Mota se reúnem para discutir a proposta de emenda à Constituição sobre o fim da escala 6x1. O encontro foca nas implicações da medida, que busca alterar a jornada de trabalho atual. A PEC visa melhorar as condições para os trabalhadores, reduzindo a carga horária. A reunião é crucial para o avanço da proposta no Congresso Nacional. A indústria brasileira enfrenta desafios significativos no cenário global, segundo o Ministério do Desenvolvimento, Indústria, Comércio e Serviços, o MDIC. Entre os obstáculos, destacam-se os impactos de conflitos internacionais, como a guerra e as tarifas impostas pelos Estados Unidos. O enfraquecimento da Organização Mundial do Comércio, a OMC, também agrava a situação. Essa combinação de fatores externos cria um ambiente de incerteza para o setor produtivo nacional, exigindo novas estratégias para manter a competitividade. Um novo rastreador de voos promete revolucionar a segurança aérea, emitindo alertas sobre emergências em tempo real. O site Simple Flying lançou a ferramenta, que monitora voos e dispara avisos automáticos em casos de atividades incomuns. A tecnologia visa fornecer informações rápidas e precisas, permitindo que usuários e autoridades reajam prontamente a possíveis incidentes. A inovação representa um avanço importante para a transparência e a segurança no transporte aéreo global.
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8: Hora certa, em Água Boa, a cidade que mais cresce em todo o Vale do Araguaia.
9: 4 e 7.
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1: Hora certa em Água Boa, a capital do Araguaia.
2: 4:12.
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0: Hora certa em Água Boa, a cidade que mais cresce em todo o Vale do Araguaia.
1: 4:18.
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5: Rádio Liberdade FM informa a hora certa. 4h23.
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1: Minuto Esportivo no ar e seguimos juntos em mais uma parte do nosso programa com as principais informações do mundo da bola. O técnico Roberto De Zerbi, do Tottenham, promete uma verdadeira limpa no elenco da equipe londrina. E o Lille faz uma nova investida por Ryan Roberto, com a saída do meia do Flamengo ganhando cada vez mais força.
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1: Falando agora em detalhes, o treinador Roberto De Zerbi, que comanda o Tottenham, está com planos ambiciosos para a próxima temporada. Ele expressou claramente seu desejo de conduzir o time em uma campanha com bem menos riscos e instabilidades do que a que foi finalizada há pouco. A promessa de uma limpa no elenco indica que o Tottenham pode passar por uma reformulação significativa, buscando maior solidez e performance consistente sob a batuta do treinador italiano. Já a situação do jovem meia Ryan Roberto, do Flamengo, continua a ser um dos assuntos mais comentados nos bastidores do futebol. O jogador tem recebido novas e fortes investidas de clubes europeus, em especial do Lille, que tem demonstrado grande interesse, e também do Shakhtar, que aparece como outro forte candidato. No entanto, a definição sobre o futuro de Ryan Roberto esbarra em um complexo impasse entre seus empresários, uma situação que inclusive pode acabar sendo resolvida na justiça. Diante desse cenário, o Flamengo permanece na expectativa, aguardando os próximos capítulos para saber o destino de seu atleta.
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1: Com essas informações quentes do esporte, a gente faz uma breve pausa no Minuto Esportivo e volta já já com a próxima parte do nosso programa. Fique com a gente e até daqui a pouco.
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2: Hora certa em Água Boa, a capital do Araguaia.
3: 4:25.
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1: Hora certa, em Água Boa, a cidade que mais cresce em todo o Vale do Araguaia.
2: 4:32.
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0: hora certa em Água Boa, a capital do Araguaia.
1: 4h38.
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1: 4h41.
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5: 4h44.
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7: Hora certa, em Água Boa, a cidade que mais cresce em todo o Vale do Araguaia.
5: 4h44.
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2: Hora certa em Água Boa, a capital do Araguaia.
3: 4h50.
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0: hora certa, em Água Boa, a cidade que mais cresce em todo o Vale do Araguaia.
1: 4h57.
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2: 5:03.
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3: Presidentes do STF e do Senado discutem proposta para regular salários de juízes. Vorcaro é sócio da Odebrecht na venda de 577 apartamentos em São Paulo. Petroleiros e navios-tanque de GNL cruzam Hormuz rumo ao Paquistão e à China.
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3: O presidente do Supremo Tribunal Federal e o presidente do Senado Federal discutem uma proposta para a regulação dos salários de juízes. A iniciativa busca estabelecer parâmetros claros e uniformes para a remuneração na magistratura, visando maior transparência e padronização. Este diálogo entre os mais altos representantes dos poderes judiciário e legislativo demonstra a preocupação em harmonizar as diretrizes salariais. O objetivo principal é assegurar a sustentabilidade fiscal e a equidade dentro do sistema judiciário brasileiro, impactando diretamente a gestão de recursos públicos e a percepção pública sobre os vencimentos no setor. O empresário Vorcaro figura como sócio da Odebrecht em uma operação de venda de imóveis na capital paulista. A parceria envolve a comercialização de 577 apartamentos localizados em São Paulo, um número expressivo para o mercado imobiliário. Este movimento no setor destaca a atuação conjunta das duas partes em um segmento de alta demanda. A operação concentra-se na oferta de um grande volume de unidades habitacionais. Detalhes adicionais sobre os termos exatos da sociedade ou o impacto financeiro desta transação para as empresas envolvidas não foram especificados até o momento. Petroleiros e navios-tanque de gás natural liquefeito, o GNL, estão cruzando o Estreito de Hormuz com destino ao Paquistão e à China. Três navios-tanques de GNL estão envolvidos nesta operação estratégica de transporte de energia, um volume considerável para a rota. A movimentação reforça o fluxo contínuo de commodities energéticas entre o Oriente Médio e a Ásia, um aspecto vital para a economia global e a segurança energética dos países receptores. O Estreito de Hormuz, conhecido por sua importância geopolítica, permanece um ponto crucial para a navegação internacional e o abastecimento de gás natural liquefeito a mercados consumidores importantes como os asiáticos, evidenciando a dependência global dessas rotas.
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6: Hora certa em...

0: Em Água Boa, a capital do Araguaia.
1: 5:08.
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1: Pablo. Vitor Fernandes. Que música linda, hein? Essa é demais.

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0: Rádio Liberdade FM informa a hora certa.
4: 5 horas e 24 minutos.
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1: Fala, galera, que tá ligada no Minuto Esportivo. Mais uma parte do nosso programa no ar. E a gente já chega com as notícias quentes do futebol. Se liga nas manchetes. A Colômbia anuncia os 26 convocados para a Copa do Mundo, com destaque para Arias e Carrascal na lista. E Rafinha chega à sua segunda Copa do Mundo com uma das principais referências ofensivas da seleção brasileira.
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1: A começar pela seleção colombiana. O técnico Néstor Lorenzo divulgou a lista dos 26 jogadores que vão representar a Colômbia na Copa do Mundo. Entre os nomes figuram Arias e Carrascal, que são bem conhecidos do futebol sul-americano. A lista ainda conta com 4 nomes que atuam no futebol brasileiro. Por outro lado, o atacante Borré e o meia Carboneiro, para a surpresa de muitos, ficaram de fora da convocação final. A Copa do Mundo se aproxima e a expectativa só aumenta com as seleções definindo seus elencos. E falando em Copa do Mundo, o atacante Rafinha está confirmado para o Mundial de 2026. E não é só isso. Ele chega para sua segunda Copa como um dos principais nomes ofensivos da seleção brasileira comandada por Ancelotti. A expectativa é que Rafinha seja uma peça-chave no esquema tático do treinador, trazendo velocidade e técnica para o ataque da nossa seleção.
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1: E a gente encerra por aqui essa parte do Minuto Esportivo. Agradeço a sua companhia e a gente se encontra em breve com mais notícias e análises. Até a próxima.
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3: Hora certa em Água Boa, a capital do Araguaia.
5: 5:27.
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3: 5:40.
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3: 5:43.
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2: Hora certa em Água Boa, a capital do Araguaia.
3: 5:44.
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2: Hora certa em Água Boa, a cidade que mais cresce em todo o Vale do Araguaia.
3: 5 horas e 59 minutos.
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4: 6:02.
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5: Boa noite, Rádio 20. Nesta hora do Ângelus, queremos rezar juntos. O anjo do Senhor anunciou a Maria e ela concebeu do Espírito Santo. Ave Maria, cheia de graça, Senhor é convosco. Bendita sois vós entre as mulheres e bendito é o fruto do vosso ventre, Jesus. Santa Maria, Mãe de Deus, rogai por nós, pecadores, agora e na hora de nossa morte. Amém. Eis aqui a escrava do Senhor, faça-se em mim segundo a vossa palavra. Ave Maria, cheia de graça, Senhor é convosco. Bendita sois vós entre as mulheres, e bendito é o fruto do vosso ventre, Jesus. Santa Maria, Mãe de Deus, rogai por nós, pecadores, agora e na hora de nossa morte. Amém. E o Verbo Divino se encarnou e habitou entre nós. Ave Maria, cheia de graça, o Senhor é convosco. Bendita sois vós entre as mulheres e bendito é o fruto do vosso ventre, Jesus. Santa Maria, Mãe de Deus, rogai por nós, pecadores, agora e na hora de nossa morte. Amém. Rogai por nós, Santa Mãe de Deus, para que sejamos dignos das promessas de Cristo. Oremos. Infundi no nosso espírito a vossa graça, ó Pai. Vós que na anunciação do anjo nos revelastes a encarnação do vosso Filho, pela sua paixão e cruz, conduzi-nos à glória da ressurreição. Por Cristo nosso Senhor. Amém. Glória ao Pai, ao Filho e ao Espírito Santo, como era no princípio, agora e sempre. Amém. Evangelho de Jesus Cristo segundo Marcos. Naquele tempo, os discípulos estavam a caminho, subindo para Jerusalém. Jesus ia na frente. Os discípulos estavam espantados, e aqueles que iam atrás estavam com medo. Jesus chamou de novo os 12 à parte e começou a dizer-lhes o que estava para acontecer com ele. Eis que estamos subindo para Jerusalém e o Filho do Homem vai ser entregue aos sumos sacerdotes e aos doutores da lei. Eles o condenarão à morte e o entregarão aos pagãos. Vão zombar dele e cuspir nele. Vão torturá-lo e matá-lo. E depois de 3 dias, ele ressuscitará. Tiago e João, filhos de Zebedeu, foram a Jesus e disseram: Mestre, queremos que faças por nós o que vamos pedir. Ele perguntou: O que queres que eu vos faça? Eles responderam: Deixa-nos sentar um à sua direita, outro à sua esquerda, quando estiveres na tua glória. Jesus então disse-lhes: Vós não sabeis o que pedis. Por acaso podeis beber o cálice que eu vou beber? Podeis ser batizados com o batismo com que vou ser batizado? Eles responderam: Podemos. E ele lhes disse: Vós bebereis do cálice que eu vou beber, e sereis batizado com o batismo com que eu devo ser batizado. Mas não depende de mim conceder o lugar à minha direita ou à minha esquerda. É para aquele a quem foi reservado. Quando os outros 10 discípulos ouviram isso, indignaram-se com Tiago e João. Jesus os chamou e disse: Vós sabeis que os chefes das nações as oprimem e os grandes as tiranizam.

0: Mas entre vós não deveis ser assim. Quem quiser ser grande, seja o vosso servo. Quem quiser ser primeiro, seja o escravo de todos. Porque o Filho do Homem não veio para ser servido, mas para servir e dar a vida como resgate para muitos. Palavra da salvação. Glória a vós, Senhor. Louvado seja nosso Senhor Jesus Cristo, para sempre seja louvado. E a bênção de Deus Todo-Poderoso, Pai, Filho e Espírito Santo, desça sobre vós e permaneça para sempre.
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0: Para começar, as manchetes do dia. O Senado boliviano busca revogar a lei do estado de emergência. A União Europeia suspende por um ano as tarifas sobre ureia e amônia. Israel ignora cessar fogo e ataca vilarejos do sul e leste do Líbano.
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0: O Senado boliviano aprovou no domingo um projeto de lei crucial. O objetivo é revogar a lei do estado de exceção, uma norma que está em vigor desde 2020 e estabelecia condições específicas para a governança do país. A iniciativa legislativa busca reavaliar o arcabouço legal implementado nos últimos anos. Esta movimentação pode gerar importantes desdobramentos políticos na Bolívia. O Conselho da União Europeia decidiu suspender por um ano as tarifas sobre ureia e amônia. A medida, aprovada recentemente, visa reduzir os custos para os agricultores europeus. No entanto, é importante frisar que esta suspensão exclui produtos originários da Rússia e de outros países que não foram especificados na comunicação oficial. A ação busca estabilizar o mercado interno de insumos. Israel executou ataques contra vilarejos nas regiões sul e leste do Líbano. A ação militar ocorreu ignorando o cessar-fogo em vigor na área. Os bombardeios atingiram diversas comunidades. Esta ofensiva representa uma violação do acordo de trégua, aumentando a tensão na fronteira. Não há detalhes adicionais sobre as consequências imediatas dos ataques, mas a situação é de alerta máxima na região.
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4: Hora certa em Água Boa, a capital do Araguaia.
5: 6:14.
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0: mas não volta nunca mais, viu?
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3: Rádio Liberdade FM informa a hora certa.
4: 6 horas e 30 minutos.
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1: Hora certa em Água Boa, a capital do Araguaia.
2: 6:31.
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2: 6:44.
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3: 6:46.
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7: Sintonizado no Minuto Esportivo, estamos trazendo as principais informações do mundo da bola, diretamente para você que acompanha a nossa programação. A cria do Santos, o lateral Souza, entra na cobiçada lista do Golden Boy e assim conquista grande destaque no cenário do futebol europeu. Zé Rafael, meio-campista que veste a camisa do Santos, solicita para treinar separado e com isso encaminha sua despedida do clube da Vila Belmiro.
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7: O lateral Souza, revelado nas categorias de base do Peixe, foi incluído na prestigiada lista do Golden Boy. Essa inclusão significa que ele aparece entre os principais talentos sub-21 do futebol europeu, um reconhecimento importante para sua jovem carreira. É uma notícia que orgulha o Santos, pois o clube voltou a ganhar destaque no cenário internacional através de suas promessas, mostrando a força de sua formação de atletas. Seguimos com as notícias do Santos, agora com uma informação sobre o meio-campista Zé Rafael. O jogador pediu para treinar separado do restante do elenco. Essa atitude indica que Zé Rafael pretende resolver o seu futuro profissional na próxima pausa para a Copa do Mundo. Tudo aponta que ele não deve permanecer no elenco do Peixe, sinalizando uma provável saída do clube. A situação do Santos na temporada é de muitas especulações e mudanças, e a possível despedida de Zé Rafael se alinha a esse contexto de reformulação.
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7: Essas foram as principais informações do esporte que separamos anos para você nesta parte do Minuto Esportivo. Agradecemos imensamente a sua audiência e voltamos em breve com muito mais do universo esportivo. Até lá.
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0: Hora certa em Água Boa, a capital do Araguaia.
3: 6:49.
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0: hora certa em Água Boa, a capital do Araguaia.
1: 76.
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0: Hora certa em Água Boa, a cidade que mais cresce em todo o Vale do Araguaia.
1: 7:10.
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1: Hora certa em Água Boa, a capital do Araguaia.
2: 7:13.
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2: Hora certa em Água Boa, a capital do Araguaia.
3: 7h43.
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1: Hora certa em Água Boa, a cidade que mais cresce em todo o Vale do Araguaia.
2: 7h51.
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2: 8:11.
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6: Vamos chegando. Estamos chegando com mais uma edição do nosso Cai no Laço. Como é que você tá? Aqui é o Fernando.
7: Segura, meu povo!
6: Mais um final de semana, coisa boa.
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6: Lá em 1431, a francesa Joana d'Arc, ela foi queimada na fogueira na cidade de Rouen, na França, aos 19 anos, por ordem da Inquisição inglesa, que a acusou de bruxaria. Ela foi canonizada em 1920. Em 1906, o rei Afonso da Espanha e a sua noiva escaparam de um atentado à bomba no dia do casamento. Em 1903, com movimentos livres e roupas leves, a bailarina americana Isadora Duncan introduziu a dança moderna, deixando de lado o rigor do balé clássico. Em 1910, três colônias britânicas passaram a ter um único governo e formaram a União da África do Sul. Deixa eu ver o que mais aqui, ó. Em 1972, o ex-marinheiro Grenaldo de Jesus Silva cometeu suicídio depois de tentar sequestrar um avião da Varig no aeroporto de Congonhas, em São Paulo. Em 1911, o estaleiro White Star Line, na Irlanda do Norte, terminou a construção do navio Titanic. E em 1970, um terremoto no Peru matou 70 mil pessoas e deixou 600 mil desabrigadas. Hoje quem está fazendo aniversário nesse final de semana é o cineasta Roberto Moreira. Também o ator Jared S. Gilmore. Quem faz aniversário nesse final de semana também é a atriz Brooke Shields. O ator Marco Nannini. E o ator Clint Eastwood. Hoje estamos comemorando o Dia Mundial do Combate ao Fumo, o Dia Mundial dos Meios de Comunicação Social, também dos comissários de voo. Hoje é também o Dia Internacional da Batata Frita, é o Dia Internacional da Lontra, da Oração, da Batata Frita é boa, hein? Também dos bandeirantes, do geólogo e do decorador.
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6: E vamos lá, conferindo aí a nossa programação. Segue.

Pouca gente sabe, mas o iPhone tem uma função de detecção de acidente que pode salvar vidas, como salvou a de uma mulher que quase morreu quando o carro dela despencou de uma altura de 100 metros numa curva perigosa à noite. O nome dela é Natália Sidorska, de 32 anos, ela estava dirigindo sozinha em uma rodovia no país de Gales, quando perdeu o controle do veículo, caiu do alto de uma montanha numa ribanceira e o carro explodiu pouco depois que ela saiu do veículo, se arrastando com a perna ferida. O acidente foi no ano passado e ela passou meses internada, mas tarde ela descobriu que o iPhone dela tinha ativado automaticamente o alerta de detecção de acidente e o socorro chegou 20 minutos depois com bombeiros e equipes de resgate. O serviço do iPhone que salvou a Natália vem ativado de fábrica nos aparelhos mais modernos a partir do iPhone 14. Ele usa sensores para detectar um acidente. A inteligência artificial percebe o impacto, notifica os serviços de emergência na hora e também compartilha a localização do aparelho para poder facilitar o acesso. Vai vendo.

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1: Liberdade FM, pra manter a gente naquele dia sensacional, naquele ritmo de animação que não pode parar, né? Continue participando aí, ó, 3468-1200, esse é o nosso WhatsApp, simbora!
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0: sensacional, muita música boa pra você no seu dia. Esteja você em casa, no trabalho, obrigado pela audiência, dando uma caroninha pra gente, hora de mandar alô. Quem mandou o WhatsApp aí pra nossa programação é o Leandro, o Pablo Magalhães também tá na sintonia, a Nathalie, a Denise Vieira, obrigado pelo carinho, a Márcia, a Cristina estão no trabalho acompanhando o nosso programa, o Lindomar também e o Evandro. Obrigado pelo carinho, daqui a pouquinho tem mais alô. Vai mandando seu WhatsApp aí. Verdade FM, olha aí, preparem-se. Próximo bloco promete ser ainda mais gostoso. Pera aí que eu volto já.
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0: dia, tanto aqui no Brasil quanto lá fora. Vamos direto para as manchetes que movimentam o cenário global nesta primeira parte do nosso programa. Começando pela China. Uma explosão devastadora em uma fábrica de fogos de artifício deixou 26 mortos. No mundo da economia, as bolsas da Ásia fecharam em direções diversas, repercutindo as quedas em Wall Street. E na Alemanha, um novo e trágico atropelamento em massa resultou em duas mortes, com um homem já preso.
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0: Na China, a tragédia abalou uma comunidade. 26 pessoas perderam a vida em uma forte explosão registrada em uma fábrica de fogos de artifício. O acidente, de proporções consideráveis, gerou um cenário de destruição e mobilizou equipes de resgate que trabalharam intensamente na busca por sobreviventes e na remoção dos escombros. As autoridades locais já iniciaram as investigações para determinar as causas exatas do incidente e identificar o que levou a essa fatalidade tão lamentável. O impacto na região é grande, com a população em luto e as autoridades em alerta. Mudando de assunto, agora para o cenário econômico global. As bolsas de valores asiáticas encerraram o dia com resultados mistos, ou seja, em direções diversas. Essa variação reflete o desempenho negativo de Wall Street na sessão anterior, que gerou um clima de cautela entre os investidores. Alguns mercados da Ásia registraram altas pontuais, enquanto outros experimentaram quedas, evidenciando a instabilidade e a sensibilidade dos indicadores financeiros internacionais. A expectativa continua sobre as próximas decisões de política monetária e os desdobramentos da economia global, que seguem influenciando diretamente o comportamento do capital. E na Europa, mais um episódio de violência choca a Alemanha. Um novo atropelamento em massa resultou na morte de duas pessoas e deixou vários feridos, alguns em estado grave. O motorista responsável pelo ataque avançou deliberadamente com seu carro contra pedestres no centro da cidade de Leipzig. As autoridades agiram rapidamente e o homem foi detido no local. Entre os feridos, três estão em condição crítica e recebem atendimento especializado. A polícia e equipes de investigação estão empenhadas em esclarecer as motivações por trás desse ato e entender as circunstâncias exatas que levaram a mais essa tragédia que abala a segurança pública no país.
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0: Você é a Duda Bem.
1: E Carijumã. Obrigado.
0: Você tá doido.
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3: Hora certa em Água Boa, a capital do Araguaia.
4: 8h32.
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1: Hora certa, em Água Boa, a cidade que mais cresce em todo o Vale do Araguaia.
2: 8h42.
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1: Rádio Liberdade FM informa a hora certa.
2: 8h46.
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6: E a gente segue por aqui com muita música boa.
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6: Voltamos depois de rápido intervalo comercial, né? Essa é Liberdade FM. Vamos lá dar as boas-vindas aí a mais uma sequência musical sensacional e as suas participações
4: também. 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
6: Essa é a trilha sonora da sua programação. Vamos lá, continua.

idoso de 87 anos que ainda trabalha ganha 200 mil para se aposentar. Ela é meu anjo. Como é que é o negócio aqui? Ninguém merece trabalhar nessa idade. E um idoso de 87 anos que trabalha fazendo entrega de comida ganhou 200 mil reais para se aposentar e ter uma vida mais tranquila. E tudo começou depois que o seu Joey fez uma entrega no endereço errado. Sem querer, ele foi parar na casa de Aliona Dickey, em Vancouver, Washington, Estados Unidos. A mulher estava na garagem quando viu o seu Joey um pouco desorientado e foi conversar com ele para ver o que estava acontecendo. Aí depois de descobrir que ele tinha se enganado com o endereço, a Dick perguntou a idade dele e ficou surpresa ao saber que o idoso trabalhava há um ano e meio para poder pagar os remédios e as contas da casa. E ela decidiu ajudar. Postou um vídeo nas redes sociais e já conseguiu arrecadar 46 mil dólares, mais de 230 mil reais, para o vovô conseguir se aposentar. Vai vendo, hein, cara? Que legal, né? E conseguiu, olha aí.

0: 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Muita energia positiva no ar pra você. Essa é a rádio que toca sempre a música que você gosta. Vamos nessa.
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0: Sensacional, só música boa, né? Pra quem tá aí apaixonado pela nossa programação, assim como nós somos apaixonados por vocês, os nossos queridos ouvintes. Mandar um alôzinho aqui pro meu amigo Alexander, que tá na sintonia. A Miralda também tá acompanhando a gente, o Matheus, a Cláudia, a Cecília, o Irineu, obrigado pelo carinho, a Cris. Obrigado, Robson, aquele abraço pra você aí. Daqui a pouquinho a gente manda mais alô. Pra curtir aquele intervalo e aproveitar as super ofertas dos nossos patrocinadores. E eu já volto.
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